0: Casimir Marcio, se viene Jennifer Polanco. Pum pum pum.
1: Los favoritos.